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3: Apareceu, ela tá aí. Glória a Deus. Aliás, se não fosse também ela, como eu disse, eu não estaria recuperado rápido, viu, pessoal? Ela me ajudou. Graças a Deus. Ela ajudou. Tá até hoje, ela tava perguntando como é que eu tô. Glória a Deus. Mas se não fosse ela, primeiramente Deus, ela, né? A minha mãe e ela, dois estariam aqui hoje. Todo recuperado, né? Graças a Deus. Bom, pessoal, vamos pro próximo louvor aqui. Lembrando, já encerrei os pedidos de louvor, tá bom? Deus abençoe. Hoje vai ter que encerrar o pedido 10 minutos antes, por motivo técnico, né? Meu trabalho, né? Tamo junto. Acho que Deus pediu para o peito para os 22 anos. Bom, glória. Próxima a gente tá séria, tá pedindo aqui o filho da fé. Caminha com o Cristiano, é o Adam Williams. Bom, caminha com o Cristiano, é do Adam Williams. Vamos juntos adorar a Deus. Deus abençoe a cada um de vocês. Vamos juntos adorar a Deus.
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3: Glória a Deus. Agora a voz está melhor, pessoal. Ô, glória. 21 horas e horas são, homem do relógio?
4: 21 horas e 11 minutos.
3: 21 horas e 11 minutos, dia 29 de julho. Pessoal, falta mais 2 dias para terminar o mês, meu irmão. Passou muito rápido. Olha só, hein? Ô, glória. Já tá chegando o mês de agosto. Depois de agosto, só falta 4 meses para terminar o ano. E eu vou ter que fazer promoção para vocês, hein? Final de ano. Ô, glória. Mais uma promoção. Eu já sei como que é. Todo ano eu faço da vida.
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3: Beijo até lá conosco. Pessoal, vamos pro próximo louvor aqui. Tira o louvor aqui, não para. Próximo é o Gerson Silva, que é o Jardineiro que não quis. Chora, Jardineiro chora. Do Pedro Nascimento. Pedro Nascimento canta uma parceria com o Pedro. Acho que é mais isso, né? Alguns dos modelos que eles fazem, mas já diz que é o jogador que espera que ele vai se deitar. Uma parceria com a Mari Lúcio. Bom, Deus abençoe o nosso irmão Gerson Silva. Obrigado pelo seu pedido nesta noite. Vamos juntos. Agora Deus de volta já já.
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nossa noite de quarta-feira, né? Noite abençoada, mesmo com os problemas que aconteceu nos 10 primeiros minutos, né, de live. Tive um problema aqui na internet, correndo lá em cima, desligar e ligar tudo de novo, né? Rio de com as escuras em todo lugar. Pessoal, tá tendo uma ventania. Foi em Ribeirão Preto, foi 120 km por hora. Rio Grande do Sul parece que foi 90 km por hora. E já chegou os alertas nos celulares de todo mundo aqui da Grande São Paulo. Pessoal, aqui chegou os alertas, tá? Quando tem problemas desse tipo, eles avisam pra todo mundo. Não importa o celular, eles avisam, já mandam mensagem, se abriga pro que tá vindo e acontecendo, pessoal. Começou a chover, o céu tava claro, o sol, de repente, em 5 minutos, escureceu tudo, começou a chover. E a previsão é que aquela ventania vai chegar aqui.

0: duas horas da tarde no jogo do escurecer. Mas, pessoal, vamos ver se a gente vai nossos horrores. Nós temos uma gota de arte, Deixa eu me lembrar que eu fiz essa pergunta. É o. Deixa eu ver aqui. É, Christian. Acho que é Christian, não é? Deus abençoe. Deus abençoe, Cristo. Ó, eu pedi um louvor aqui do Fernandinho. Deus abençoe. Pelo pedido de louvor, vamos juntos adorar Deus aqui. Esse louvor faz tempo que eu não ouço por ele. Vamos juntos.
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3: Glória a Deus. Voltamos aqui da Rádio Comunhão com Deus. Que horas são, homem do relógio?
4: 21 horas e 26 minutos.
3: Nosso irmão Rafael Araújo, já acabou, meu irmão. Hoje acabou mais cedo, 21 horas, porque tivemos problema técnico, tá? Mas já acabou, tá? 21 horas foi o último pedido aqui dessa vez. Agora é só atender os irmãos. Mas fica aqui. Olha, eu vou ficar quase. Fica aqui, meu irmão. Conosco.

0: Deus abençoe, obrigado por estar conosco. Vamos juntos adorar Deus, para também fiel a mim. É isso aí, eu volto já já.
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3: Glória a Deus. Estamos de volta aqui na Rádio Comunhão com Deus, a rádio do povo de Deus. Deixa eu só ver aqui. A nossa irmã vai ver se ele já saiu da live. Deixa eu ver se o nosso irmão Guelepa ainda está aqui. Irmão Guelepa, Irmão Guelepa saiu, tá vendo?
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3: Irmão Guelepa também saiu.

0: ele também saiu. Pessoal, o nosso programa também saiu. Ele tocou no rock dele, né? Então, bom, o próximo jogo é Gloria Carter. Nossa, Gloria Carter, sabe você, meu irmão? Astro, tá bom? Ah, ô Gloria ali, apareceu. Nossa, uma galera, tá? Apareceu a frente ali, meu irmão.
1: Eu acho que o irmão voltou com a
0: mão. Olha, deve ser agora é meu. Olha, nosso irmão Guilherme voltou com a mão. Ele quer o voo do Maranata. Que agora é o voo. Vamos lá na carta quase, meu irmão.

0: Vamos juntos adorar a Deus com esse louvor que a sua grava para nada. Esse louvor aqui, meu irmão. É isso que nós estamos esperando, meu irmão. Vamos juntos adorar a Deus.
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3: Glória a Deus. Vocês falaram de sininho, aí chega sininho pra mim também aqui.
2: Né?
3: Da rádio também aqui, Deus abençoe. E sininho é avisando, você tem que pagar.
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3: oh, glória. Dolorosa, oh, glória. Deus abençoe cada um. Está conosco nessa noite, a nossa irmã. Você está ligado pelo
2: retinho.
3: Se tornou fã número 16. Nossa irmã, você já é fã clube do fã clube agora. Ó, faz parte do fã clube. Tá aqui em cima, pessoal. Ó, coraçãozinho aqui, ó. É aí, é fã clube. Você tem avisos também prioritários, tá bom? Acontece isso com você, mas acontece uma coisa que já aparece com vocês aí. É, obrigado pelo presente, meu irmão. Ô, glória. Deus abençoe e te multiplique. Próximo pedido dessa noite, nossa irmã Glória Carlos. Estamos no chão. Ó,

0: vocês. Ó, a nossa Glória Cap que alguém levou reconstrução do Gerson Rodrigo. Então vamos ouvir, por favor. Então, Deus abençoe. Tá com o Vinícius Antônio? Já passamos o tempo de pedido de louvor, tá bom? Era até uma hora. Agora é só que tem pedido pra gente encerrar a live, certo? Volta aqui segunda-feira às 20 horas pra participar, meu irmão. Vamos lá, pessoal, então. Temos 22 pedidos. 10% agora. Gerson Filho, reconstrução. A pedida da Silva Glória Carta.
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3: a Deus. Estamos de volta na Rádio Comunhão com Deus. E vocês não perceberam, mas minha voz voltou ao normal. Estava diferente no começo, né? Glória a Deus. Deus abençoe. Cada louvor um mais do que o outro. Mas é vocês que pedem. São lindos e maravilhosos, como esse aqui, que é nossa irmã Vera Franco. Esse que está cantando aqui no fundo é o Galileu. Ela quer ouvir o Galileu. Então vamos ouvir o Galileu, que não é o fundo mais, que agora já é o louvor completo, feito, né, original. Tá bom? Nossa irmã Vera Franco, obrigado pela sua vinda aqui também. Deus abençoe. Obrigado pelo seu pedido. Vamos juntos adorar a Deus com Galileu do Fernandinho. E agora vamos ficar
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antes ele subsistindo em forma de Deus, não julgou como usurpação ser igual a Deus. 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
3: Agora é o fundo musical. Que Deus abençoe a sua Vera Franca pelo pedido de você dessa vez. Claro, ela entrou na nossa live há pouco tempo e não saiu mais. Isso é bom. Pessoal, nosso irmão John é John, né? Jardim.

0: Dia Nascimento, foi dormir. Nossa, no dia Nascimento, mandou uma mensagem aqui pra ela. Não sei se ela não espera, não vou. Não. Ó, deixa eu voltar aqui pra participar. Tá tudo, viu? Olha só, eu mandei a mensagem lá. Cadê o nosso irmão Jordan Jardim? Ele tá na live aqui. Ele não saiu, né?
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0: décimo terceiro, tá aqui. Jornei Jardim. Louvor dele. Tá aqui, ó. Tu pode fazer. Que Deus abençoe Jornei Jardim. Tá conosco na live. Só não respondeu aqui. Mas ele tá na live. Pode ser que ele dormiu. Mas vamos juntos, adorar a Deus. Com esse louvor aqui dele.

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3: Glória a Deus, estamos de volta aqui no aplicativo da Rádio Comunhão com Deus e também da live. Deus abençoe a cada um nesta noite que está conosco. Pessoal, ligado por aí, pessoal, Peruíbe também está aqui. E eu vi hoje o que aconteceu em Peruíbe, viu?

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3: Glória a Deus, estamos de volta aqui na nossa Rádio Comunhão com Deus. A rádio do povo. Deus falou contigo, meu irmão. Sentiu a presença dele? É isso aí. Oh, glória a Deus. Essa naquela vida dolorosa. Senti que ele falou contigo nessa noite.

0: Meu irmão, mas eu faço seu louvor, viu que você tá na live ali? Faço seu louvor, muito louvor, viu? Já consegui, tá? Ah, um grande. Vou colocar seu louvor. Lá no nosso site. E também vai ter a programação da rádio que eu quero poder. Tá bom? Nosso irmão Luiz, bom. É o nosso. Vai já tá com prontinho.
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0: Tá bom? Vamos juntos agora, vamos.

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3: Glória a Deus, estamos de volta. Meu irmão Luiz Gomes, Deus abençoe. Obrigado pelo seu dia, essa noite na Rádio Comunhão com Deus, a rádio do povo de Deus. Volta, se esteja, meu irmão, participa sempre. Portas abertas aqui. Vamos para o próximo pedido de louvor, hein? Os 22 estão indo.

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Glória a Deus, estamos de volta aqui na rádio Comendo Deus, a rádio Povo de Deus. Obrigado pela participação da nossa irmã Janete, pelo convite de louvor. Obrigado pela sua vida. Viu? Para você aí,

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3: Ouvimos aí, estrela da do nosso irmão Jota Santos. O pessoal vai lá na plataforma Vermelho de Vídeos e segue também no TikTok, ajuda aí o nosso irmão. Tá também no nosso site, na programação da nossa rádio Comunhão com Deus.
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3: tá bom? Ó, vamos pro próximo pedido aqui, né?

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1: Prontinho, estamos de volta aqui na Rádio Comunhão com Deus. Obrigado, minha irmã Carlinda Ribeiro, pelo pedido, viu? Lindo louvor, né? Acho que é a segunda vez que a irmã pede esse louvor. Do Anderson Freire, Primeira Essência, ó glória. Deus abençoe cada um. Meus irmãos, os dois últimos louvores aqui que estava previsto, os nossos telespectadores saíram, nosso irmão Silvana Lancaster e o Miguel Neto. Miguel Neto, é difícil ele desaparecer, mas é já a segunda vez que ele desaparece. Porque ele ia ser o último, então deve estar cansado, né? Deve ter trabalhado, dormiu durante a live, mas que Deus abençoe mesmo assim. Nossa irmã Carlinda, obrigado. Esse louvor é muito bonito. Eu gosto muito dos louvores do Anderson Freire, né? E principalmente o louvor. Até esqueci o nome já, olha só. Mas os louvores dele é bonito. Esqueci o nome do louvor dele, acredito. Gente, deu um branco aqui. Mas eu sei que ele tem um louvor lindo e maravilhoso. Se vocês não sabem, o Anderson Freire é o segundo maior compositor de música do Brasil, tá? Ele só perde pra um que é lá da Bahia. Mas ele é o segundo maior compositor de músicas. Todo mundo tem música dele, tá? Todo mundo, músico gospel, tem música dele. Eu quase comprei uma música dele. É barato, né, cara? Quase comprei. É, mas que Deus abençoe cada um de vocês aqui da Rádio Comunhão com Deus, a Rádio do Povo de Deus. Vamos fazer um momento de oração, agradecendo a todos nesta noite. Deixa eu só ver aqui, pessoal, antes de estarmos orando, agradecendo o nosso povo do nosso aplicativo, né?

Hoje tá menos, né? Hoje tá menos. O pessoal tá em Peruíbe. Tem 5 pessoas em Peruíbe, pessoal. Ponta Grossa tem 2, lá no Paraná. Los Angeles, Califórnia tem 1. João Bonnevade, 1 pessoa lá em Minas Gerais. Curitiba, Paraná tem 3. Clevelândia, Paraná tem 1. Suécia, na Suécia, no estado de Condado de Estocolmo, a cidade é Espanga. Espanga na Suécia, a cidade de Espanga na Suécia. Deus abençoe a Margosa da Bahia, Helsinki, na Finlândia, nossos telespectadores lá. João Pessoa da Paraíba também. Pessoal em Nuremberg e Falkenstein, duas cidades, Nuremberg e Falkenstein, tem 2 em cada. Oh, glória. Natal tem 1 pessoa, Starling, na Virgínia tem 1. Lima no Peru, o pessoal tá conosco, tem 2 pessoas em Lima no Peru, Campo Largo, no Paraná,

0: vamos juntos. E no final eu agradeço o pessoal da live. Vamos juntos orar mais uma vez a todos os pedidos que aqui foram feitos. Teve o 3, 6, 9, 12, 13, 14 pedidos de oração nesta noite. Que Deus abençoe a vida de cada um que fez pedido de oração aqui na Rádio Comer com Deus. Vamos juntos orar ao Senhor.
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0: Glória a Deus. Feche seus olhos. Vamos juntos agradecer ao Senhor por mais um dia. Por mais uma vez você está aqui. Muita gente não teve esse mesmo privilégio. Muita gente nessa manhã não acordou. Outras no hospital perderam suas vidas. Muita gente também nasceu. Mas você e eu estamos aqui para honra e glória do Senhor Jesus. Então isso já é um grande milagre. É um grande presente. Poderoso Deus, maravilhoso Deus e eterno Pai. Senhor, mais uma vez, meu Deus, nesta noite gloriosa de quarta-feira, viemos todos aqui, Senhor, agradecer a Ti. O que nós precisamos agora é agradecer, Senhor. Agradecer pelos milagres, agradecer pelos livramentos, Senhor. Agradecer mais uma vez.

Senhor, teus filhos estão aqui, Senhor, clamando agora a Ti por uma bênção, seja ela espiritual, uma bênção material, uma cura, Senhor. Pai, eu creio no Teu poder, eu creio no Teu mover, Senhor. Estamos aqui, Senhor, para Te adorar, estamos aqui, meu Deus, para entregar o nosso melhor a Ti. Mas nesta noite, Senhor, faça um milagre na vida de cada um deles, quebrando toda a barreira, todos os grilhões, Senhor, tudo aquilo, meu Deus, que vem nos afastar da Tua presença. Pai, eu não sei o que Teus filhos precisam agora, Senhor, qual o área que eles precisam, mas eu sei que o Senhor já está agindo, Senhor, em favor deles. Pai, eu Te peço em nome de Jesus, em nome de Jesus, venha libertar esse povo, Senhor, dos vícios, como foi pedido aqui, Senhor, oração para a libertação do filho do nosso irmão, para que eles possam sair desses vícios, Senhor, ao qual o inimigo tem colocado na vida deles. Pai, quantas pessoas têm perdido suas vidas, Senhor, por causa dos vícios. Pai, o inimigo não tem brincado, né? Muitos de nós, às vezes, brincamos, Senhor, de ser crente. Mas que nesta noite, cada um, meu Deus, venha abrir os olhos espirituais, começar a enxergar os olhos...

nessa noite eles possam vir estar seguros, protegidos e guardados por ti. Entregue em tuas mãos a cada um deles. Pai, que a noite deles seja maravilhosa. Que eles possam ter uma noite tranquila, Senhor. Uma noite

pessoal da rádio, você do aplicativo, que Deus abençoe. Volte à programação normal, vou estar de volta na sexta-feira. Eu aguardo a cada um de vocês. Tá bom? Fique na paz do Senhor Jesus.

encontro do noivo. 5 eram loucas e as outras eram prudentes. As 5 não tiveram reserva na sua lamparina, mas aquelas prudentes sim. Talvez você que me ouve está como as loucas, sem reserva nenhuma em sua lamparina.

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saudades de cantar em sol, menino. Do tempo que eu alcançava essas notas. Gente, é isso. Muito obrigado por todo o carinho, por todo o amor. Continue orando pelo nosso ministério. Aqui só tá meio terço. A matemática aqui. Um terço do nosso ministério tá aqui. Se você puder estar orando, eu quero agradecer muito aos meus meninos que estão sempre comigo, sempre orando. É, sempre jejuando pelo ministério, sempre se mantendo firme no propósito. Saiba que isso é muito especial e muito excelente. É, eles não são só uma banda, eles fazem parte disso, eles fazem parte do que eu carrego. E eu sou muito grata à vida de vocês, não só do Luke e do Adriel, mas de toda a equipe que tem por trás, que ninguém vê. Quem faz a nossa logística, quem faz tudo isso por nós, sou muito grata. Que Deus abençoe muito vocês. Gente, até a próxima! Daqui a pouco tem mais live. E é nóis. Grande beijo. Tamo junto. Falou, valeu, é nóis. Peace. Bye.

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Aceite.

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1: Imagina José vir cantar aqui hoje e dizer assim: irmãos, ganhei uma túnica, não pedi, a gente não pede, não comprei porque não vende, não barganhei porque o pai não aceita barganha.

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Não, tá errado.

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poder, qual glorioso é o teu santo nome. Te exaltamos enquanto nos prostramos, pois não existe outro tão glorioso como tu.

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Deus essa noite, amado. Quantos estão aqui e bateram em todas as portas? E os médicos falaram assim: olha, não tem jeito, vai vivendo, porque não tem jeito pro seu problema. Quantos estão aqui que nas suas casas

Se você passa por algum problema semelhante a esse, levante a sua mão. Se existe alguma pessoa na sua família, alguma enfermidade, se você está aqui, mas tem uma enfermidade que o médico já disse, olha, é impossível, feche os seus olhos.

As portas se fecharam para você, amado, até o dia de hoje. Porque hoje a porta de milagres do céu está sendo aberta e está derramando a sua cura.

mesmo Jesus que curou Bartimeu, o mesmo Jesus que curou aquele paralítico, é o mesmo Jesus que me cura, que te cura.

fé te salvou. Fé no Filho de Deus, fé no Filho de Deus. Ele cura, Ele sara, Ele está aqui. Tua fé te salvou, Filho, filha.

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Se é o Senhor, deixa Ele te tocar. Se é o Senhor, deixa Ele te moldar. Será para o teu crescimento. Oh, aleluia. Bendito é o teu nome, Senhor. Deixa essa canção.

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Nós estamos aqui, Deus, para te dizer que nós permanecemos de pé. Nós permanecemos firmes. Ah, querido, olha para quem está do teu lado e diga assim para ele: nós estamos de pé.

consegue demonstrar o quanto você ama o papai. Joga suas duas mãos aos céus o mais alto que você pode, vamos. Em alta voz, a igreja, mais alto que você pode. Diga, não abro mão da tua presença, vamos lá.

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5: Muito prazer em fazer parte de mais uma edição do programa Adora Top aqui na nossa rádio. De todo carinho, de todo coração, quero desejar que Deus possa ricamente abençoar a sua vida nesta edição com os mais lindos louvores no Adora Top com Jonatas Gonçalves. Tudo de bom pra você. O nosso programa começa assim, ó.
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2: É o Adora Top no seu rádio, fazendo parte do seu dia a dia. Obrigado pelo carinho, pela audiência que a gente sempre cativa e cultiva. O Adora Top já existe há muitos anos e eu fico muito contente pela tua amizade, pela tua audiência. Viu sempre aqui na rádio, neste mesmo horário, com músicas escolhidas a dedo do coração de Deus para a sua vida. É o Adora Top que fica por aqui nesse bloco, mas ó, não saia da sintonia, que depois do intervalo tem muito mais.
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2: Já voltamos com o melhor da música gospel do seu artista predileto aqui, com Jonatas Gonçalves no Adora Top.
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0: Aplauda o Senhor aí, gente!
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3: Você está na audiência do programa Dora Top com as mais lindas canções do seu artista predileto, da sua banda, do seu cantor, da sua cantora, da sua dupla. A gente toca um pouquinho de tudo que você gosta no Dora Top com Jonatas Gonçalves, que volta depois do intervalo com mais músicas.
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3: O melhor da música gospel aqui no Adora Top, no seu rádio. Aumente o som.
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1: As mais lindas canções, a mensagem de Deus através da música, nas vozes do seu artista predileto. É o Jonatas Gonçalves, vou me despedindo por aqui, mas fica aqui o nosso beijo, o nosso abraço, o nosso carinho, o nosso aperto de mão a todos os ouvintes que nos prestigiaram com a sua audiência até este horário aqui na nossa rádio no Adora Top. Fiquem com Deus e até a próxima edição neste mesmo horário. Até lá!
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8: A graça e a paz, povo do avivamento! Muito bem, minha gente, está no ar mais uma edição do programa Diante do Altar. Eu tô por aqui para abençoar a sua vida nessa uma hora de muita alegria e louvor. Hoje chegamos por aqui nessa quinta feroz, a toda especial. Hoje, quinta-feira, esse é o dia do Senhor, esse é o dia da sua bênção. Pega isso aí, é o dia da sua bênção. Sou seu irmão em Cristo, pastor Giovanni Nunes. Estarei por aqui nessa hora para abençoar a sua vida com muita alegria através da melhor rádio do Brasil, abençoando você com a nossa programação topzera. Se você tá aqui, tá abençoado. Então segue aí com a gente, aumentando o seu volume, porque a cada louvor e a palavra de hoje vai bradar na terra para falar contigo. Então aumenta o som e vem comigo. Começa mais uma edição do Diante do Altar, nessa quinta feroza, toda especial para você. Vem comigo, vem para melhor.
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0: Maravilhosa foi essa que você acabou de ouvir aqui na Melhor, hein? Canção bonita, você ouve aqui na Melhor, com a programação Diante do Altar, com seu irmão em Cristo, o pastor Giovanni Nunes. Você gostou dessa? Então fica por aí, que eu volto já já com mais de Deus pra você, com mais canção maravilhosa. Um rápido break, olhar a garganta, volto já já pra trazer muito mais alegria, felicidade, bênção de Deus aí, pra onde você estiver ouvindo, na sua casa, no seu trabalho, onde estiver na caminhada ouvindo a gente, fica por aí que eu volto já já, trazendo mais de Deus. Sai daí não, hein? Volto já já.
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0: Muito bem, minha gente, estamos de volta logo após o nosso intervalo. Isso mesmo, esse é o Diante do Altar. Sou pastor Giovanni Nunes, de segunda a sexta-feira, fazendo alegria, trazendo a companhia com você nessa programação. Ai, ai, vou nem cantar, senão você vai embora. Mas é um prazer poder ter você aqui. Fica com a gente, tá bom? Porque a gente tá aqui preparando sempre coisas de Deus, coisas boas pro seu coração, porque o nosso prazer é fazer o melhor de Deus pra você. Você é importante pra nós, você é o nosso ouvinte, você é a quem nós trabalhamos pesado pra você ser abençoado. Então, é um prazer poder estar por aqui e quero tocar mais canção pra você. Você tá pronto pra ouvir? Então faz o seguinte, como eu digo sempre, aumenta o volume e vem. Vem!
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1: Tudo bem, tem pra vocês então. Voltamos depois dessa super sequência de Deus pra sua vida. Nos resta agora ir pra um rápido intervalo e voltamos já já, trazendo mais de Deus pra você, trazendo mais louvor, mais bênção de Deus na programação Diante do Altar. Diante do Altar, volta já, fica por aí, não sai não, não muda de frequência não, hein? Fica por aí e aproveita e faz o seguinte, chama mais alguém pra ouvir a programação. Volto já já, trazendo mais de Deus pra sua vida. O melhor de Deus tá rolando aqui na melhor. Volto já já.

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3: Muito bem, gente, estamos de volta com o seu Diante do Altar. Sua dose diária de alegria de segunda a sexta-feira. A gente está por aqui para abençoar você com a nossa programação. Sou seu irmão em Cristo, pastor Giovanni Nunes, fazendo companhia e trazendo alegria em forma de programa para você aqui na melhor do seu rádio. Tá bom? Ó, estamos aqui para abençoar você e desejar que através do nosso programa a sua vida seja alcançada e seja repleta de Deus. Porque o Senhor, tenha certeza, o Senhor te alcançou por essa rádio, o Senhor te alcançou por aí. Eu não sei qual é a luta, qual o vale que você está passando, mas eu sei de uma coisa, que Deus, Ele é contigo e Ele tem tudo sob controle. Pra ficar bom, vamos de canção bonita, porque agora a sequência foi preparada pra você ficar com a gente conectado, abençoado, ligado, sintonizado na melhor. Vamos de música boa.
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0: livro do profeta Naum, no capítulo 1, o versículo 7 diz assim: o Senhor é bom, é um refúgio na tribulação, conhece os que confia nele. Meus amados, existe uma das coisas que me empolga com a palavra de Deus, é quando a palavra de Deus apresenta esse Deus um pouco mais pra gente. É como se Deus quisesse se apresentar para que nós possamos conhecer Ele. Conhecer um pouquinho mais dEle, conhecer mais as suas dádivas, as suas belezas, a sua bondade, o seu amor. E por mais uma vez, Ele, na boca do profeta Naum, Ele se expressa para a gente dizendo quem Ele é. E na boca do profeta Ele diz que Ele é bom, que é um refúgio na tribulação e conhece quem nele confia. E se é Deus se oferecendo para você? Pastor, não estou entendendo. E se é Deus se oferecendo para te ajudar? E se é Deus se oferecendo para mudar a história da sua vida? E se é Deus se oferecendo para você na hora da sua angústia e da tribulação? Porque Deus sabe que existem dias que são dias maus. Nem todo dia tem sol. Existem dias de chuvas, trovões e trovoadas, raios, relâmpagos. E nesse dia de chuva, raios e relâmpagos, o que a gente mais procura é abrigo, proteção, segurança. E quem é abrigo? Quem é proteção? Quem é segurança? O Salmo 91 já diz isso: aquele que habita no esconderijo do Altíssimo. Então Ele é abrigo, Ele é proteção, Ele é segurança, Ele é tudo o que nós precisamos para viver uma vida abençoada. Então Ele se apresenta pela boca do profeta Naum, nesse Gotas de hoje, para dizer para você que Ele é bom. E Ele é um refúgio no meio da sua tribulação. E eu pergunto: como vai a sua vida hoje, meu irmão? Como vai o seu dia hoje? Como vai você? Como vai o seu dia? Como vai a sua família? Me lembro de Sulamita, diante do moço do profeta, que o profeta dizia: como vai? A Sulamita dizia: vai tudo bem, vai tudo bem. Mas a gente sabia que não ia, que ela precisava de um milagre. E talvez você hoje está me ouvindo nesse Gotas, e você hoje precisa desse milagre. Você pode até sorrir para fora, para as pessoas, dizendo que vai tudo bem, mas você internamente, você sabe que você precisa de um milagre. Você sabe que você precisa de uma transformação. E a palavra de hoje diz: se refugia no Senhor. Corre para o Senhor. Não tenha vergonha. Ah, pastor, mas puxa vida, eu estou vacilante com Deus. Eu devia ir para o Senhor algumas vezes e não fui. E agora que eu estou no perrengue, agora que eu estou no aperto, eu vou por quê? Por que que não? Ele é seu Deus. Corre para Ele. Se refugia a Ele e nele no tempo da sua tribulação, que eu tenho certeza que Ele conhece você. Se você confia em Deus, se você confia em Deus de fato, de verdade, talvez hoje pode ser ou possa ser um dia de grandes tribulações, um dia de grandes lutas e afrontas, um dia de grandes adversidades e problemas. Mas se você confia no Senhor, espera nele e prepare para ver e ouvir aquilo que Deus tem preparado para você. Eu quero dizer que tem coisas grandes, eu quero dizer que tem coisas novas, eu quero dizer que tem coisas inefáveis que Deus preparou para derramar na sua vida, para você. Então receba essa palavra hoje, receba essa reflexão de hoje, receba essa meditação de hoje e confia que Deus conhece aqueles que confiam nele, que a tribulação, que a tempestade é só um tempo. Se refugia nele, porque Ele é quem acalma a tempestade. Ele é quem sabe o quanto você precisa dEle. Entrega e viva. Esse é o Gotas da Palavra de Deus. Eu sou o pastor Divani Nunes. Até uma próxima. Graça e paz. Shalom.
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1: Oba, tô na área, hein? Agora é tudo comigo. Tá começando por aqui mais uma edição do Gospel Show pra você mesmo. Comigo, Alex Gouveia. Muito prazer, tamo junto, hein? Olha, muita música de qualidade, muita alegria, muita animação no seu rádio a partir de agora. E tudo isso por minha conta, tá? É claro. Então aumenta o volume, chama a vizinhança pra curtir e compartilha aí nas redes sociais que o nosso Gospel Show já tá no ar, tá bom? Abrindo a nossa primeira sequência assim, ó.
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0: E aí, tá gostando do Gospel Show? Estamos de volta. Aumenta o volume que tem muito mais músicas pra você aqui na nossa programação.

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1: Acabou! Fazer o que, né? Tem aquele ditado que fala que tudo que é bom dura pouco, e é verdade, não é mesmo? Mas não fica triste não, tá? Amanhã tem mais Gospel Show pra você comigo mesmo. Então beijão no fundo do coração, fiquem todos com Deus e até lá.
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quinta-feira, final de semana quase chegando aí, né? A sexta-feira tá batendo na porta e nós estamos aqui reunidos mais uma vez com a melhor programação do seu rádio e a Estação Louvor, trazendo os hits e sucessos da música gospel, especialmente para você, ouvinte. É, mais uma quinta-feira onde nós temos a oportunidade de fazermos mais e fazermos melhor. Tô chegando, eu quero você comigo aqui, pode ser?

0: aplauda ele o mais forte que você puder. Aleluia!
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0: Tá na hora do intervalo, mas é super rápido. É, aqui a gente gosta de ouvir mais música. Então fique por aí porque eu já volto trazendo mais sucesso. Até já. 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
0: Legal, tivemos as mensagens dos nossos parceiros de programação e já estamos de volta com muito mais música. 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

0: A gente vai dar uma paradinha rápida em nossa programação, mas não saia daí. Daqui a pouquinho voltamos com muito mais pra você. 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
0: Oi, eu falei que era rapidinho, já estamos de volta e agora tem mais sucesso na melhor programação do seu rádio. Escuta essa aí.

0: Puxa, que pena, nosso encontro está terminando. Mas fica aquele gostinho de quero mais, né? E a certeza de que nós vamos nos encontrar novamente em breve, aqui na sua programação, com as melhores músicas e muito amor no coração. Valeu, até lá! 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

consegue demonstrar o quanto você ama o papai. Joga suas duas mãos aos céus o mais alto que você pode, vamos. Em alta voz, a igreja, mais alto que você pode. Diga, não abro mão da tua presença, vamos lá.

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1: Peça para o Senhor fazer um milagre na sua vida. Porque hoje a salvação entra na sua casa.

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tempo, a cada manhã, a cada instante, a cada respirar, uma nova chance para viver algo novo. Por isso, levante a cabeça e se prepare para viver algo extraordinário, porque Ele vem, Ele vem.

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0: 6:02.
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0: 6:22.
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0: 6:47.
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0: 7:07.
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3: Aleluia. Nenhuma das boas palavras que o Senhor liberou caíram por terra. Todas se cumpriram, Simone.

0: Obrigado, amiga.
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0: de tudo. Todo louvor ao Senhor, poderoso controlador do universo, de tudo que se fez, de tudo que há, existiu e existirá. Firmeza na rocha.
1: Pregador, Luo.
0: Fé no Redentor, Sara. Nós que tá.
1: Nós.
0: Paz.
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o assombrado diz: aí, gente, ninguém.

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foi mais um vídeo do canal. E se você ainda não é inscrito, se inscreve, compartilha, comenta, deixe seu like. Que Deus abençoe a vida de cada um de vocês. Espero que tenham gostado do vídeo. Que Deus possa abençoar cada um. Nunca se esqueça o quão grande é o amor do Pai pelas nossas vidas. E que você possa se sentir abraçado neste momento pelo Espírito Santo. E nunca se esqueça, Ele te chama muito, muito, muito.

Levante as tuas mãos. Promessas antigas, milagres esperados, sinais e maravilha. Se prepare para viver isso aqui, ó.

Imagina José vir cantar aqui hoje e dizer assim: irmãos, ganhei uma túnica, não pedi, a gente não pede, não comprei porque não vende, não barganhei porque o pai não aceita barganha, ganhei uma túnica.

fez-se que eu já morri, mas foi no anonimato onde eu cresci. E hoje Deus me abençoou, me deu graça, me fez governar. E quem no passado minhas vestes rasgou, quer que eu faça, Samuel? Coloco na plateia e eu no palco? Não, tá errado.

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